Obrigado, molto obrigado, Sidinha do Brasil. Bem-vinda. Gracias, Diana, por tus palabras. ¿De dónde sos, Diana?

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2: 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Thank you, thank you.